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1: 95.5 FM. 21 horas e 29 minutos.
2: 18 graus.

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2: 22 horas,
3: 18 graus.
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2: 22 horas e 30 minutos.
3: 18 graus.
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0: 22 horas e 58 minutos.
1: 18 graus.
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Seja bem-vindo a mais uma edição do My Club, o aquecido da madrugada da nossa audiência em todo o sul do Brasil.

0: com Faithless. O nome do som é New Religion. E a gente começou essa edição ainda com o Sonny Fodera e Jazzy, All This Time. É uma sonzeira atrás da outra que a gente curte nessa nossa hora de música eletrônica para fazer o aquece da madrugada da nossa audiência em todo o sul do Brasil na Rede Atlântida.
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0: Esse é o My Club e a sonzeira de Chris Lake com a Luna, More Baby.
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0: Seguimos com música por aqui, tá chegando Tom Ferry com Sylvie, Inhale, Exhale.

Esse é o My Club, e a sonzeira de James Hype com Waterfalls. Teve antes o som de Tom Ferry com Sylvie, Inhale, Exhale. É a nossa programação musical fazendo o aquecida madrugada da nossa audiência em todo o sul do Brasil, aqui na Rede Atlântida. Muito obrigado pela sua audiência e parceria. Se liga nessa próxima música, música de brasileira.

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1: É o aquece da madrugada da nossa audiência em todo o sul do Brasil aqui na Rede Atlântida. Depois de Crooked Colors, com a música chamada Don't Give Up On Me e ainda Vintage Culture com Lost, tá chegando por aqui mais uma clássica das pistas. Stardust com Music

0: esse é o My Club, o aquecer da madrugada da nossa audiência em todo o sul do Brasil, aqui na Rede Atlântida. Sono com Art Bat remixando a música Keep Control. A gente ainda ouviu uma clássica por aqui, o Stardust com Music Sounds Better With You. Seguimos com Fallberg, Feeling Good.
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0: muito obrigado pela sua audiência aqui na Noite da Atlântida. Sonzeira de Josh Gigante com Kimonos, Feel So Right. Antes ainda, a gente ouviu o sueco Falberg com a música chamada Feeling Good. A gente já está encaminhando as nossas últimas de hoje aqui da nossa edição do Mike Club. Mas desde já, muito obrigado pela sua parceria, por continuar conosco nessa hora inteirinha só de música eletrônica por aqui. Vou trazer uma clássica chamada Rhythm of the Night, só que dessa vez com Something Good e Yoto.
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0: Sexta-feira, entre 11h30. A gente entra no ar por aqui pra tocar uma hora de música eletrônica pra todo o nosso sul do Brasil, pra todo mundo, através do Atlântida.com.br. Esse som aqui é de Panuma, Don't Call Me. E antes ainda, a gente ouviu Rhythm of the Night com Something Good e Yoto. Tá chegando por aqui uma sonzeira chamada No Cap. Ninguém mais, ninguém menos que Anderson .Paak, do projeto Synchsonic, que fez em parceria juntamente com o Bruno Mars. Mas dessa vez ele tá com o seu projeto solo, Anderson .Paak, só que ao lado de Disclosure. Esse som é demais, então aumente o volume, que é mais uma sonzeira que a gente tem um prazer de apresentar aqui no My Club.
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0: aquece da madrugada da nossa audiência em todo o sul do Brasil na Rede Atlântida. Michael Kaufman com Bittersweet. Antes ainda teve Disclosure com Anderson Paak e a música chamada No Cap. Vem aí, Low Step Up, pra gente continuar no embalo dessa noite aqui na Atlântida com o My Club. 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

0: madrugada da nossa audiência em todo o sul do Brasil na Rede Atlântida. A sonzeira de Inner City com Stephanie Christian. O nome do som chama-se Death Feeling e é com esse sentimento, com essa vibe boa que a gente encerra mais essa edição aqui do My Club. Amanhã tem tudo de novo. Segunda a sexta-feira é assim, entre 11h30 aqui na Rede Atlântida comigo, Mix Silva, arroba o Mix Silva nas redes sociais. Muito obrigado pela sua audiência, continue ligado na Atlântida, madrugada da Atlântida já tá na área, tem muita coisa boa ainda que você pode curtir. Obrigado, tamo junto, galera. A gente se encontra amanhã, tudo de novo, 11h aqui na Rede Atlântida com o My Club. Aquele abraço, valeu!
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4: 12:04,
5: 18 graus.
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0: meia-noite e 34 minutos.
1: 18 graus.
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0: hora e 33 minutos.
1: 18 graus.
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0: 2:03.
1: 18 graus.
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0: 10:32.
1: 18 graus.
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2: 3 horas e 1 minuto.
3: 18 graus.
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0: 10:32.
1: 18 graus.
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0: 4 horas e 4 minutos.
1: 18 graus.
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0: 4:32.
1: 18 graus.
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2: 5:02,
3: 17 graus.
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0: 5:34.
1: 17 graus.
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0: Gaga. 6:19.
1: 18 graus.
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0: 6:32.
1: 18 graus.
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0: 6:47.
1: 18 graus.
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11: Salve, salve, muito bom dia. Estamos chegando na área com o Despertador. Manhã de quinta-feira. Vamos juntos aqui na programação Mega, agora 7 horas e 2 minutos. Comigo, Leomar.

Brasileira na companhia até o meio-dia. A gente vai com música, informação, entretenimento para você. Obrigado pelo carinho da sua audiência, você que tá chegando com a gente agora aí, já tava ligado no Mega Retrô. E o som da audiência rola sempre por aqui no 996640955. Temos tempo nublado neste momento. Temperatura média na região de 18 graus, ciclone extratropical chegando aí, trazendo chuva e frio ao estado, né? Temperaturas caem ao longo do dia em todas as regiões aqui do Rio Grande do Sul. É, o veranico você foi, né? Vamos lá, a gente abre aí com Biquíni Cavadão. Ótima manhã pra você.

0: pega, escute o lado bom da vida, Renan Baclen, Crazy, Nath Roots e Cláudia Leite. Começamos com Biquíni Cavadão. Uma ótima manhã pra você.
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0: Temperatura marcando agora 18 graus.

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4: Um jogo de alto nível técnico com belas jogadas e 3 golaços. Flamengo derrotou o Cruzeiro por 2-1 na noite de ontem no Maracanã. Garantiu vaga nas quartas de final da Copa Libertadores. No primeiro confronto em Minas, as equipes haviam empatado por 1-1. Empurrado aí pela maior participação do público no Maracanã na temporada, 72.481 torcedores. Flamengo começou pressionando e encurralou o Cruzeiro em seu campo. Placar de 2-1, portanto, garantiu avanço no Maracanã após empate na ida, né? Uma residência foi completamente destruída por um incêndio durante a madrugada desta quarta-feira em Maximiliano de Almeida. O sinistro aconteceu por volta da 1h30 na Rua das Chácaras, próximo ao cemitério municipal. De acordo com o Corpo de Bombeiros Voluntários de Machadinho, que atendeu a ocorrência, o imóvel já havia sido completamente consumido pelas chamas quando a equipe chegou ao local. Os agentes concluíram a extinção do fogo e fizeram um rescaldo da área para evitar a reignição aí do incêndio, né? Não há informações sobre as causas do fogo, nem se houve feridos na ocorrência. Informação Blog da Mega.
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0: Mega, escute o lado bom da vida. É com o Smith aqui no Despertador com Cool Kids. Capital Inicial, um passageiro. Cat Green.
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0: Informação do trânsito agora no momento aqui na região flui normal. Tivemos um grave incidente de trânsito ontem. Deixou um homem de 61 anos morto na IRS 463 em Vila Lângaro. A vítima foi identificada como Valmir Furtado. Conduzia um caminhão que transportava suínos quando foi atingido por outro veículo de carga. O acidente aconteceu na altura da localidade do Rio do Peixe. O caminhão de suínos seguia em direção a Tapejara quando em uma curva o reboque do bitrem vazio derrapou na pista e atingiu a cabine do caminhão. O bitrem era formado por cavalo trator, semi-reboque e reboque, né? O condutor de 51 anos, natural de Santo Ângelo, não sofreu ferimentos graves. Os suínos eram transportados para o frigorífico Bugio aqui em Sananduva. Após o acidente, os animais foram transferidos para outro veículo, procedimento conhecido como transbordo da carga. Informação do trânsito.
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0: Agora 7h32.
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1: 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Tempo nublado marcando agora 18 graus. Engenheiros do Havaí aqui no Despertador.

0: Despertador na Mega com Skank, vou deixar a Flé do Mac, Engenheiros do Havaí. Agora 14 para as 8.
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0: Temperatura marcando 18 graus.
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0: As chuvas frequentes, um dos efeitos do El Niño, estão comprometendo a preparação das lavouras de arroz da próxima safra. Na fronteira oeste, primeira região a iniciar o plantio, entre 60% e 70% das áreas já estão com as taipas implantadas e prontas para receber as sementes. Nessa época do ano, normalmente, esse percentual chega a 90%, 95%. Números foram informados por Roberto Fagundes Grigino, vice-presidente da Federação das Associações de Arrozeiros do Rio Grande do Sul. A janela ideal de plantio começa em 20 de setembro, portanto, ainda dentro de um mês, estão previstas mais chuvas nos próximos dias e semanas. Sequência do fenômeno climático aí. Há regiões até mais atrasadas, muitas sem nenhuma evolução, mas essas começam a semeadura mais tarde, segundo aí o Roberto Fagundes Gino. Previsão do tempo, né? Uma baixa pressão se aprofunda entre o Uruguai e o Rio Grande do Sul, dá origem a um ciclone extratropical em território gaúcho ao longo desta quinta-feira. O sistema traz chuva forte nas primeiras horas do dia, depois deve avançar para as demais regiões do estado, acompanhando aí a frente fria gerada pelo ciclone. Conforme a Metsul, existe a possibilidade de chuva localmente forte, temporais isolados. Da tarde para a noite, o tempo já começa a melhorar gradualmente na metade oeste, podem ocorrer aberturas. A massa de ar frio ingressa a partir do nordeste da Argentina e traz tarde fria no oeste. Até o fim da tarde, o ar frio toma conta do estado. 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
0: 11 agora para as 8. Ótima manhã para você.

Mega Escute Lado Bom da Vida, Mary G. Blige. Fechando por aqui a primeira hora do Despertador. Family Fair, Legião Urbana e ainda teve Post Malone com Circles.

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1: Destaque, dica para Piçarras. A continuação do litoral de Barra Velha, Santa Catarina, oferece praias semelhantes, uma orla urbanizada, parte sul divisa com o município de Penha, belo calçadão às margens do rio Piçarras, que leva até sua foz. O local é ponto de partida para os passeios de barco. Também as praias de Penha se distribuem entre algumas montanhas que avançam até o mar, ainda com algumas praias desertas. Destaque para Beto Carreiro Old, maior parque temático da América Latina, que recebe milhares de visitantes o ano todo. 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
1: Agora 8:02.
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2: Ótima manhã pra você, temperatura 18 graus.

0: Essa sonzeira do Pujol, aqui no Despertador Mega com Black. Nós na aldeia, o sol nasce no sul. E The Warrant, Who's Like Rihanna.
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0: Temperatura 18 graus.
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0: Também Impala começou a semana no ponto mais alto que já ocupou nas plataformas de streaming. Na parada diária global do Spotify de segunda-feira, a faixa Loser assumiu liderança mundial com 3,76 milhões de reproduções em um único dia. Com o salto, a banda liderada pelo australiano Kevin Parker tirou do primeiro lugar a parceria Die Die de Shakira e Burna Boy, reuniu por semanas seguidas e escorregou para a vice-liderança, com cerca de 3,6 milhões de streams no mesmo dia. A escalada de Loser ganhou força depois que a música entrou na trilha do longa Homem-Aranha, O Novo Dia. A exposição nas telas empurrou a canção no final da tabela até o topo em poucas semanas. Trajeto raro aí para uma faixa que já vinha de vários dias de estrada na parada.
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0: Ótima manhã pra você, 8h17. Curtindo e também Impala com Ginny.

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2: 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E a hora?
3: Agora 8h30.
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3: Ótimo amanhã. Temperatura 18 graus. Sequência tem John Mayer.

0: Mega, escute o lado bom da vida, Sia com Unstoppable, Engenheiros do Havaí, aqui no Despertador.
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0: Agora marcando 19 graus. 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
0: Na noite de ontem, o ator e diretor Selton Mello recebeu o Kikito de Cristal no Palácio dos Festivais em Gramado. Ele recebeu o troféu das mãos do presidente da grama do Tour, Rosa Helena Wolk. O artista emocionado lembrou que esta era a primeira vez, né, que recebia um prêmio sem a presença dos pais. Ele lembrou que esteve em Gramado desde jovem, nos anos 90, especialmente quando ainda só fazia televisão e se interessou por cinema. Na tarde de ontem, representantes de 73 escolas estaduais foram recebidos no Palácio Piratini pelo governador Eduardo Leite e pela secretária de Educação Raquel Teixeira, no momento de reconhecimento pelos resultados de destaque obtidos no Índice de Desenvolvimento da Educação Básica IDEB de 2025. Estiveram presentes diretores da rede estadual com os melhores desempenhos em cada uma das três etapas avaliadas pelo IDEB. Ensino médio, anos iniciais e anos finais do ensino fundamental. Além das instituições de ensino, que apresentaram uma evolução mais significativa em relação aos números da edição anterior da avaliação. 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
0: 15 agora para as 9, última sequência do Despertador. 9 horas tem conexão por aqui.

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8: Legal, 9 horas em ponto, agora tem conexão aqui na programação Mega, nesta manhã de quinta-feira, 20 de agosto, 2026. Vamos juntos comigo, Leomar Brasil, na área. Até o meio-dia, nesta manhã nublada de quinta, ciclone extratropical aí, traz chuva e frio ao Rio Grande do Sul. 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Você participa do nosso WhatsApp também, 996640955, 18 graus. Billie Eilish, para começar.

0: E rolou a primeira sequência aqui no Conexão, amanhã de quinta-feira com a Loki, Bruno Martini e Ziba. Também o Rose, Dada Yut, Matuê, de abril aí com Billy Eilish, Birds of Theater, 9:15.
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0: Agora marcando 18 graus.
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0: Conexão Mega, olha só, Robert Plant completa hoje 78 anos de idade. Neste 20 de agosto, celebrar seu aniversário e também lembrar de uma das vozes que ajudaram a mudar definitivamente os rumos do rock, né? À frente do Led Zeppelin, Robert Plant se tornou peça fundamental da construção da identidade da banda. Seu vocal poderoso, capaz de transitar entre graves, agudos, explosivos, interpretações carregadas de sensualidade, virou uma das marcas registradas de clássico, né? Como Holy Holler Love, Stairway to Heaven, Oh My Love, entre tantas músicas que marcaram aí e marcam ainda hoje o Led Zeppelin. Este 20 de agosto, aniversário do seu vocalista Robert Plant, completando aí 78 anos de idade. A gente curte uma das clássicas dele e Led Zeppelin por aqui com Stairway to Heaven.
8: Essa você quase esqueceu. Mais uma clássica aqui na Mega.

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0: Fala, Marcos, continuando, Boa na Vida, Bruno Mars, aqui no Conexão com I Just Might. Stairway to Heaven, clássica com Led Zeppelin. Vamos juntos até o meio-dia por aqui com Conexão.
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0: A Coreia do Norte lançou nesta quinta-feira vários mísseis balísticos de curto alcance, informou o exército da Coreia do Sul. O lançamento ocorreu poucas horas após o presidente Donald Trump anunciar que se reunirá este ano com o líder Kim Jong-un. Na quarta-feira, Donald Trump disse a jornalistas na Casa Branca que se encontrará com Kim em uma tentativa de reativar o vínculo. Ele afirmou que estabeleceu esse contato durante seu primeiro mandato como líder na Coreia do Norte, país hermético, né, que possui armas nucleares. Horas mais tarde, o Estado-Maior Conjunto de Seul informou a AFP que a Coreia do Norte lançou pelo menos um projeto não identificado, sem revelar mais detalhes. Posteriormente, o funcionário de Estado-Maior afirmou que foram lançados quase 10 mísseis balísticos de curto alcance a partir da região de Pyongyang. Trump afirmou na quarta-feira que era importante ter uma boa relação com Kim Jong-un. Ele fez uma avaliação incomum, afirmando que Pyongyang tem 57 armas nucleares, muito potentes. Nesta quinta-feira, o ministro da Defesa sul-coreano elevou a estimativa para entre 80 e 120 armas nucleares. Com a estagnação do conflito entre Estados Unidos e Irã, que está perto de completar 6 meses, o presidente Trump pretende aplicar uma guerra econômica sem precedentes para encurralar Teherã. O país permanece firme e ironiza o que chama de política fracassada. Para o ministro das Relações Exteriores islâmica, Abbas Araghchi, o plano anunciado por Trump na quarta-feira tem como objetivo criar uma distração em relação à própria crise dos Estados Unidos. Um homem morreu em um grave acidente de trânsito registrado na noite de ontem em Panambia, aqui no noroeste do estado. Segundo informações, a vítima foi identificada como Robertson Antônio Dalcin, de 47 anos, natural de Tenente Portela. Robertson conduzia um Renault Sandero, estava com a carteira nacional de habilitação cassada. O acidente aconteceu por volta das 20h08. Envolveu automóvel emplacado em Panambia e um caminhão Scania, emplacado em Erechim. No caminhão estava um motorista de 50 anos, uma passageira, e um dos dois ficou ferido. 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
3: 27 para as 10.
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0: 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Adiciona aí.
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0: Conexão da Mega com Black Eyed Peas e Justin Timberlake. Teve também Justin Bieber e Victor Clay.
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0: Agora 14 para as 10.
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Fechando aí a primeira hora com Ted Swims, The Door.

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3: Vamos nessa conexão na área até o meio-dia, amanhã de quinta-feira, agora com tempo nublado e chuva. A gente vai com o oftalmologista Dr. Cássio Cook, consultório na rua Carlos Raimondi 440, sala 3, Sananduva. 10 e 1.

0: fechando mais uma sequência na sua manhã com Sabrina Carpenter Express, Imagine Dragons, Isa e Jess G com B.O.B. Price Tag. 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
2: Agora marcando 17 graus.
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2: 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Seguimos por aqui. Passãozeira do Blink. É início.

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5: O Grêmio confirmou na noite de terça-feira o afastamento de Monsalve do grupo principal. Com isso, o meia colombiano passou a treinar no CT de Dourado, sede das categorias de base, em Eldorado do Sul. Monsalve está fora dos planos de Luiz Castro. O tricolor pretende negociá-lo ainda nesta janela de transferências. Um dos motivos para o afastamento tem relação com propostas recentes recusadas pelo jogador para deixar a arena. Entre os clubes interessados estava o Coritiba e Estudiantes da Argentina. Contratado na metade de 2024, Monsalve tem vínculo com o Grêmio até o final de 2028. Próximo compromisso do Grêmio é no domingo, né? 16h, em São Paulo, enfrenta o Bragantino. Nova estátua de Abel Braga no Inter já tem data para ser inaugurada. O monumento será apresentado oficialmente 1º de setembro, dia que o treinador completa aniversário. A imagem da obra, que circulou nas redes sociais nos últimos dias, foi confirmada aí. E a escultura retrata Abel com as roupas que usava na histórica conquista do Mundial de Clubes em 2006 no Japão. O treinador comandou o time que derrotou Barcelona na decisão, entrou definitivamente para a história colorada. Próximo compromisso do Inter é no sábado, né? 18h30, no Beira-Rio aí, cara, o Atlético Mineiro. Destaques do esporte.
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10: 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E a hora?
5: Agora 11:28.
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5: Agora está rolando conexão aqui na Mega até o meio-dia. Hoje, quinta-feira, teremos também as clássicas das antigas, 8h às 11h, hein? Não perde. 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Som da audiência tá rolando por aqui. Agora com Oasis, irmãos Gallagher.

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3: Agora marcando 17 graus.
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3: 14 agora para as 11. Vamos de cantora pop alemã Sandra.
5: Essa você quase esqueceu. Mais uma clássica aqui na Mega.

0: Mega escute o lado bom da vida, Chapel Room. Fechando mais uma hora na sua manhã, teve Rapa e ainda Benz & Boone. Destaque para a clássica Sandra Maria Madalena. Tamo juntos até o meio-dia no Conexão Mega.
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0: Dólar comercial opera em alta agora 0,26%, valendo R$5,19. Euro alta de 0,28%. Na cotação desta manhã. A gente já confirma os indicadores, né? Probleminha na nossa página dos indicadores. Daqui a pouquinho a gente fala aí sobre Bitcoin, dólar comercial, euro, né? E tudo mais. Daqui a pouquinho aqui dentro dos indicadores econômicos. Agora sim, o euro tem alta de 0,29%, valendo R$6,06. Bitcoin, alta de 10,71%, valendo R$373.059. Bolsa Bovespa opera em alta de 0,16%. Empresas veem 2027 mais difícil, com juros altos e famílias endividadas. Executivos de grandes companhias e bancos projetam desaceleração e possível recessão no próximo ano, com menor consumo, aumento da inadimplência e investimentos mais cautelosos. O aumento do endividamento das famílias tem respingado até nas contas básicas, né, como água e luz. Indicadores econômicos.
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0: Agora 11:04.
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5: Agora marcando 17 graus.
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5: Segue por aqui as melhores da sua manhã no Conexão. Agora com Ted Swims.

0: Esse é o som do seu Jorge aqui na Mega com Burguesinha, The Weeknd, Daft Punk e Ted Swims, Mr. Know How. Conexão na Mega.
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0: Os destaques desta manhã de quinta-feira é oficial: Porto Alegre será sede de 7 jogos durante a Copa do Mundo de Futebol Feminino de 2027. Beira-Rio será palco de 6 partidas das fases de grupo e uma das oitavas. O calendário oficial do Mundial foi divulgado pela FIFA nesta quinta-feira durante evento em Zurique, na Suíça. A primeira partida em Porto Alegre será no dia 26 de junho, 2 dias depois da abertura. Os demais jogos da fase de grupos serão nos dias 28 e 30 de junho, 3, 5 e 8 de julho. Granizo causa mais transtornos em Canguçu. As chuvas já atrasam a preparação dos solos aí para o plantio do arroz. O presidente Lula disse que advogado de Lulinha deve se apresentar à justiça para prestar esclarecimentos. A PRF flagra aí condutor sem CNH transportando 16 crianças em veículo escolar em Soledade. O TSE recebe mais de 1000 denúncias nos primeiros dias de campanha. Ministério Público do Rio Grande do Sul denuncia ex-marido por feminicídio e incêndio. Em casa, né? Para esconder aí provas em Constantina, a professora Glória Wiskalsen, de 43 anos, foi encontrada morta em julho na residência que morava. Vítimas de acidente no interior do Paraná são veladas em ginásio municipal. O velório coletivo começou por volta das 22 horas de ontem e segue nesta quinta-feira. E a Coreia do Norte lançou mísseis balísticos de Seul. O lançamento ocorreu horas após Donald Trump anunciar novo encontro com Kim Jong-un, líder norte-coreano.
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3: 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E a hora?
4: Agora 28 pro meio-dia.
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11: 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Stone Temple Pilots.

0: Axel Omega com Olivia G, Manny G, Anti-Air Reacts, Golden, Stone Temple Pilots com Plush. Agora faltando 15 pro meio-dia.
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0: A trilha sonora de Guerreiras do K-Pop está há 60 semanas da parada Top Soundtracks da Billboard. 156 delas na liderança. O resultado do álbum está há apenas 6 semanas de quebrar o recorde da maior permanência no primeiro lugar desde a criação da lista em 2001. Mantém o desempenho atual, Guerreiras do K-Pop deve se tornar a trilha sonora com mais semanas no topo da parada. O Iron Maiden anunciou nesta quarta-feira ontem que vai sediar uma corrida de rua em São Paulo para celebrar os 50 anos da banda. Run for Your Lives vai acontecer no dia 10 de outubro e abre as celebrações para os shows no Brasil. Trajeto dividido em três categorias, corrida 5 km, caminhada 2,5 km e corrida kits dedicada ao público infantil. O percurso vai começar no Vale do Inhangabaú, no centro da capital paulista, vai passar por outros pontos turísticos da região. 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
0: Tempo nublado, 17 graus.
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0: 12 agora pro meio-dia, obrigado pelo carinho da sua audiência, abração do Leomar. Daqui a pouquinho tem Mega Retronos, falamos às 8 da noite no Das Antigas com as clássicas. Ótima quinta-feira.

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2: 11 horas e 59 minutos.
3: 18 graus.
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Mega nas Clássicas até às 11, noite de quinta-feira, 20 de agosto. Sonzeira do Kiss com Forever, Dr. Marlon. Obrigado pela audiência aí. Mandando som pra Samantha, a esposa da Deniver hoje. A prof. Samantha, né? Parabéns. A galerinha tá com um sonzinho light hoje. Vamos curtir pra Fábio Itapejara, fechando a primeira hora. Nazareth. Mais uma baita clássica na sua night.